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2: Segundo um estudo da Organização de Cooperação e Desenvolvimento Econômico, mais de 1/5 da população brasileira é obeso. A obesidade está associada a déficits na função executiva que podem contribuir para a má tomada de decisão na dieta. Porém, pouco ainda se sabe sobre as associações entre excesso de peso e desenvolvimento cerebral. Este estudo procurou encontrar ligações entre peso, estrutura cerebral e função mental em crianças obesas e não obesas. Os pesquisadores descobriram que no cérebro das crianças obesas havia menos volume na região que controla as tarefas de função executiva, como capacidade de planejar, controlar impulsos e lidar com várias atividades simultaneamente. De acordo com um dos autores da pesquisa, ficou concluído que o peso da criança interfere de forma sutil em seu desempenho cognitivo.
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7: Atenção você que é proprietário de um PlayStation Vita ou PlayStation 3. A Sony anunciou que esses consoles não terão mais suporte na PlayStation Store. Ou seja, não será possível mais comprar jogos digitalmente. O suporte ao PS3 será encerrado no final do ano. Já para o PS3.

0: Civita, o suporte será encerrado em julho do ano que vem.
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0: barulho. 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
2: Mesmo com o tratamento, algumas pessoas com pneumonia, especialmente aquelas em grupos de alto risco, podem sofrer complicações, incluindo bactérias na corrente sanguínea. As bactérias que entram na corrente sanguínea de seus pulmões podem espalhar a infecção para outros órgãos, potencialmente causando insuficiência orgânica.
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8: Os organizadores do Festival de Cinema de Veneza anunciaram que George Clooney será homenageado com o prêmio Leão de Ouro pelo conjunto da obra. O americano de 65 anos participou pela primeira vez do Festival de Cinema há quase 3 décadas com longa Irresistível Paixão. Lembrando que George, além de ator, também é diretor. Segundo o diretor do festival, Alberto Barbera, George Clooney é um artista completo e carismático, apaixonado e original, que transformou uma profunda vocação em uma das trajetórias mais brilhantes do cinema contemporâneo. A edição número 83 do Festival de Veneza vai acontecer entre os dias 2 a 12 de setembro.
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Olá, irmão ou irmão que nos ouve agora, como você está? Se estiver tudo bem, que Deus lhe abençoe e conserve. Caso esteja vivenciando enfrentamentos de qualquer sorte, que Deus lhe fortaleça para que supere, aprenda e cresça com eles. Na verdade, é isso mesmo, não é? A vida é uma incansável professora e inesgotáveis são as lições para que avancemos. E por falar em lições, observemos esta de Emmanuel pela psicografia de Chico Xavier, contida no livro Paz e Renovação, capítulo 6, com o título Ciência e Vida. No mundo, possuímos centrais elétricas que asseguram a iluminação de grandes cidades. Impossível, no entanto, olvidar os milhões de criaturas que ainda se debatem nas trevas da ignorância. Dispomos de usinas poderosas que geram a força indispensável à manutenção do trabalho em largas faixas do globo. Forçoso lembrar, porém, que surpreendemos em toda parte legiões de pessoas tombadas em desânimo ou desespero a caminho da criminalidade ou do suicídio, a míngua de energia espiritual. Realizamos com êxito a ablação de tumores malignos. Necessário, todavia, observar que ainda não sabemos como impedir a formação dos quistos de ódio que infelicitam as almas. Construímos palácios de moradia com todos os apetrechos da civilização. Imperioso, entretanto, anotar que em nenhuma época do passado tivemos que facear tantos processos de angústia e de obsessão. Num átimo, escutamos essa ou aquela mensagem expedida sem fio de ponta a ponta do planeta. Quase sempre, contudo, ignoramos de que modo ouvir com serenidade e proveito as queixas do próximo em sofrimento. Transita-se agora da Terra para a Lua, ultrapassando-se as barreiras da gravitação. No entanto, muito de raro em raro, aprendemos a superar as trincheiras da indiferença ou da aversão para viajar de uma casa para outra ou de nossa alma para outra alma a serviço da paz. Ciência e vida. Bendita seja a inteligência que esculpe as técnicas avançadas do progresso, responsáveis pelas novas facilidades humanas. Entretanto, é preciso reconhecer que sem Jesus Cristo aplicado à nossa própria vida, estaremos sempre andrajosos e famintos de coração. Observando os encantos da vida em todas as suas nuances, desde o fenômeno da multiplicação da semente lançada ao solo, o equilíbrio dos astros no espaço infinito, a beleza das noites enluaradas, as cores do pombo, a delicadeza do beija-flor, o perfume do jasmim, o milagre da gestação e da maternidade, até o mundo microscópico, submerso em águas profundas e inexploradas, fica fácil para um olhar interessado enxergar a presença divina. E nesse contexto de vida exuberante, tem uma parte reservada para a gente, para mim, para você, para toda e qualquer pessoa, que é melhorar a qualidade de nossos relacionamentos. E isso implica necessariamente no esforço de eliminar as fronteiras do egoísmo.

0: que normalmente nos engana, e ampliarmos a visão de mundo e de família, vivendo em fraternidade, na capacidade máxima que conseguirmos. Se hoje a gente consegue apenas se silenciar, vamos silenciar. Mas vamos nos esforçar para amanhã já conseguirmos também amar o ofensor, sem nunca devolver o mal na mesma intensidade. Convivência, eis aí a matéria que nos pede aulas de reforço. E eis aí também a chave para a nossa cura verdadeira. Uma amiga muito querida do catolicismo, devota fervorosa de Santa Teresinha, participando conosco de uma live espírita, trouxe-nos um ensinamento, uma daquelas pérolas que não dá para esquecer, nem com muito esforço, sabe? Ela trabalha com marketing digital e lives, e por conta disso, está sempre com o celular ao alcance das mãos, dos olhos e dos ouvidos. Tem 4 filhos, sendo a caçula, a Manuela, de 4 anos de idade. Relatou-nos que numa manhã qualquer, enquanto tomava café da manhã na companhia de sua filhinha, estava a manusear o celular, lendo e respondendo mensagens do WhatsApp. Até que num dado momento, sua filhinha lhe requisita um tanto mais de atenção. E ela lhe explica que seu trabalho lhe exige isso, retorno e atenção para seguidores e clientes. Foi então que a Manu, com as 2 mãozinhas sobre o próprio peito e na tranquilidade que lhe é própria, olhando-a profundamente nos olhos, lhe diz: "Mamãe, a sua vida está aqui." Ela confessou-nos que foi um susto. Um abençoado susto que lhe despertou para a verdadeira prioridade da vida, o que realmente merece toda a nossa atenção, os melhores momentos e os maiores esforços. A qualidade da convivência, especialmente de nossa família. E voltamos a dizer, muito embora aí está a solução para a maioria de nossas aflições, é justamente aí que continuamos falhando. Apliquemos Jesus em todas as suas recomendações, na convivência, no dia a dia, julgando menos e perdoando mais, mas servindo sempre. E sabe como? Levando-o conosco em pensamentos e atitudes, por onde formos, não dá erro. Mas se porventura falhares, não se preocupe. Recomeça o mais rápido que puder. Não perca tempo. Muita paz.
1: 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Atenção, você que é fã de Jack Johnson. O cantor vai se apresentar no Brasil em fevereiro do ano que vem. A princípio, serão 3 apresentações, uma no Rio, uma em Florianópolis e uma em São Paulo. Os shows terão seus grandes hits e também músicas de seu mais recente álbum.
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11 et 1.

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2: Olá, ouvintes da Rádio Vox FM. Programa seu dia comigo, meteorologista Kátia Braga. O dia começando com 8 graus e depois o sol vai predominar e será um dia muito agradável. Eu diria até um dia de verão, nem parece dia de inverno. Eu tô exagerando. Temperatura máxima de 21 graus. O vento é fraco, mas pode ter algum balançar de árvores. À noite, 13 graus. Vejam como as temperaturas são muito mais agradáveis. Bom, a sexta-feira muda tudo. Tem um novo sistema trazendo chuva, e chuva que pode ser forte em alguns momentos. Até temporal tem nessa sexta-feira. O dia começa com 12 a 18 graus. O volume pode ficar ao redor dos 30 milímetros, de uma maneira bem pontual, mas chove desde a manhã até noite e madrugada em Nova Bassano e região. Amanhã estarei de volta e te trago mais informações do tempo. Saudações meteorológicas.
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0: tecnologia.
1: Segundo informações extraoficiais, o primeiro iPhone dobrável, que possivelmente será chamado de Ultra, terá um número limitado de unidades disponíveis em seus primeiros meses. E mais, além de poucas unidades, o custo não será baixo. Segundo rumores, poderá chegar a $2.500. Segundo especialistas de mercado, a entrada da Apple na categoria dobrável vai impulsionar a tendência de subida de preço médio ao reter a atenção do mercado no segmento de preço mais alto.
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0: 120.
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0: 18:45.
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3: Para dirigir na chuva é preciso que você tenha feito revisão dos pneus, freios, limpadores e faróis do veículo. Mantenha os pneus calibrados e evite frear quando cair em um buraco para diminuir o efeito do impacto.
4: O craque argentino Lionel Messi entrou para a história na vitória da Argentina sobre o Egito por 3-2 nessa terça-feira. Ele chegou a 9 passes para gol em Copas, tornando-se o maior assistente da história das Copas. Ultrapassando outro argentino, Maradona, que somou 8 assistências.
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2: O cronograma capilar também é super indicado para quem está em transição capilar. Usa chapinha ou fez procedimentos químicos. Então, se você fez progressiva, luzes ou pinta o cabelo, essa é a solução para recuperar os fios e deixá-lo ainda mais bonitos e saudáveis.
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3: Segundo informações extraoficiais, o ator Sacha Baron Cohen encerrou as gravações de um novo projeto focado no personagem LD. LD é um entrevistador satírico que utiliza gírias do hip hop para gerar situações imprevisíveis. O filme ainda não tem previsão de lançamento.
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1: A Nintendo anunciou que a partir do ano que vem não vai mais comercializar o Nintendo Switch 1 na Europa. O motivo? Cumprimento das normas da União Europeia, que obrigam os fabricantes de eletrônicos a darem ao consumidor uma forma de trocar as baterias de forma rápida e fácil. Lembrando que a Nintendo vai lançar, no continente europeu, uma nova versão do Switch 2 com bateria substituível. A partir de fevereiro do ano que vem, o Switch não será mais vendido na Europa. Switch, Switch Lite e Switch modelo OLED. Apenas o Switch 2 com bateria removível será vendido por lá.
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0: 1:50.
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0: Confere as primeiras informações do dia. O presidente dos Estados Unidos, Donald Trump, afirmou que o memorando de entendimento assinado com o Irã para pôr fim ao conflito acabou, acrescentando que não deseja manter relações com o Teherã. A declaração foi dada à margem da cúpula de 2 dias da OTAN em Ankara, na Turquia, e horas depois dos Estados Unidos atacarem alvos no Irã. Ação que Washington descreveu como retaliação a ataques contra navios, tanque do Estreito de Hormuz. Voltamos em instantes com mais um bloco de notícias.
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1: Esse sábado, dia 11, Gable Stevenson, pupilo de John Jones, vai estrear no UFC em Las Vegas. Fenômeno do wrestling, ele vai enfrentar Elisha Ellison, na categoria pesos pesados. Stevenson, uma das estrelas da sua geração no wrestling, chegará ao UFC com apenas 3 lutas profissionais. Lembrando que ele conquistou o ouro olímpico no wrestling nos Jogos Olímpicos de Tóquio de 2020.
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0: da sua rádio. A mais nova edição da pesquisa Real Time Big Data apontou que a disputa eleitoral no Maranhão é encabeçada pelo atual presidente da República, Luiz Inácio Lula da Silva. O levantamento indicou que em um eventual segundo turno entre o petista e Flávio Bolsonaro, Lula registraria 62% dos votos dos maranhenses, mais do que o dobro do percentual alcançado pelo filho do ex-presidente, 29%. Em uma análise sobre o primeiro turno, por sua vez, o atual líder do executivo reuniu 60% das intenções do voto contra 22% do senador. Em seguida, outros candidatos somaram porcentagens semelhantes, todas abaixo de 5% do eleitorado. Voltamos em instantes com mais um bloco de notícias.
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0: 3 e 2.
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0: 3 e 8.
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3: Olá, aqui é a professora Camila da Futura Idiomas e compartilharei algumas dicas para aprender espanhol. Escute músicas em espanhol, ouvir músicas e ler as letras pode ajudar na pronúncia e na compreensão de expressões culturais. Mantenha um diário. Escrever em espanhol todos os dias sobre suas atividades ou pensamentos ajuda na prática da escrita e na organização das ideias. Seja paciente e divirta-se. Aprender uma nova língua leva tempo, então não se desanime. Encontre maneiras de tornar o aprendizado prazeroso, como jogos e desafios.
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4: Após a derrota para a seleção norueguesa na Copa, a seleção brasileira terá dois compromissos em setembro. Serão dois amistosos contra a seleção australiana. E as eliminatórias para a Copa de 2030 terão início em 2027. Lembrando que Uruguai, Argentina e Paraguai já têm vagas garantidas no Mundial de 2030, pois receberão jogos inaugurais da próxima Copa.
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0: 3:29.
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0: 3:47. 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

0: Alô, Goiânia!
1: Nunca foi!
0: Jorge Matheus!
2: 3:52.
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1: Apenas Danilo, lateral direito do Flamengo, voltou.

0: Qual? No voo fretado oferecido pela CBF após eliminação para Haaland e companhia nas oitavas de final da Copa. Segundo a CBF, cada jogador pôde decidir se queria retornar ao Brasil, se queria ir para a Europa ou continuar nos Estados Unidos. Lembrando que apenas 7 jogadores convocados eram de clubes brasileiros. Danilo, Léo Pereira, Alexandre e Lucas Paquetá do Flamengo, Everton do Grêmio, Danilo Santos do Botafogo e Neymar do Santos.
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0: 3:59.
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0: Isso é Maiara de Moraes, é melhor que você.
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2: Segundo informações extraoficiais, a Apple está trabalhando no novo iPhone Air. E dizem que o iPhone Air 2 terá uma câmera dupla, com sensor principal de 48 megapixels e uma lente grande angular. A empresa quer corrigir os defeitos da primeira versão, câmera e também bateria. E dizem que a bateria terá 3.500 mAh. Na versão 1, cerca de 3.149. A expectativa é que o aparelho seja lançado no primeiro semestre de 2027.
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0: dobro deski de. Muito obrigado.
1: Obrigado, obrigado, cara, gente, pelo convite, pela oportunidade de estar aqui com você, num dia tão especial para todos nós, né? Que somos seus amigos, que sabemos o quanto você é um cara do bem, quanto você merece tudo que está acontecendo na sua vida. Sucesso,
0: obrigado, meu irmão. O Pai do Céu te abençoe, muito bom ter você aqui comigo. Palmas pro Jorge!
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Uma aluna se viu em uma situação extremamente delicada enquanto recebia aulas práticas de pilotagem. Em pleno voo, seu instrutor abriu a porta do avião e saltou para a morte na Argentina. Leandro Bertasso, o instrutor, saltou de um pequeno avião, deixando sua aluna de 22 anos sozinha a bordo. A aluna ficou perplexa durante o momento angustiante que testemunhou. O incidente ocorreu no último dia 6 de julho na Argentina. Bertasso, de 42 anos, acredita-se ser um ex-piloto comercial no Chile. Seu corpo foi encontrado em um campo próximo após uma breve busca, segundo

0: informações.
1: Voltamos em instantes com o último bloco de notícias.
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0: Que prazer poder participar dessa DVD.
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3: Olá, ouvintes da Rádio Vox FM. Programa seu dia comigo, meteorologista Kátia Braga. O dia começando com 8 graus e depois o sol vai predominar e será um dia muito agradável. Eu diria até um dia de verão, nem parece dia de inverno. Eu tô exagerando. Temperatura máxima de 21 graus. O vento é fraco, mas pode ter algum balançar de árvores. À noite, 13 graus. Vejam como as temperaturas estão muito mais agradáveis. Bom, a sexta-feira muda tudo. Tem um novo sistema trazendo chuva e chuva que pode ser forte em alguns momentos. Até temporal tem nessa sexta-feira. O dia começa com 12 a 18 graus. O volume pode ficar ao redor dos 30 milímetros de uma maneira bem pontual. Mas chove desde a manhã até noite e madrugada em Nova Bassano e região. Amanhã estarei de volta e te trago mais informações do tempo. Saudações meteorológicas.
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11: A CD Projekt Red está comemorando o sucesso do game Cyberpunk 2077, que foi lançado no final de 2020 e já vendeu mais de 40 milhões de cópias. Esses números se referem ao game e à edição Ultimate Edition, que inclui a expansão Phantom Liberty.
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0: Muito obrigado pelo carinho, meus irmãos. Muito obrigado.
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3: Contrariando rumores da imprensa norte-americana, o cineasta Louis Leterrier garantiu que não começaram as filmagens de Velozes e Furiosos 11. Apenas para constar, sinto muito em dizer, mas a Universal Pictures não está filmando o novo Velozes e Furiosos agora. Dizem que o roteiro está sendo reescrito. O longa deve estrear nos cinemas em março de 2028.
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Bom dia, minhas amigas, bom dia, meus amigos. Eu sou o Saulo Monteiro e está começando mais um episódio do nosso Café com o Espiritismo. Como você está hoje, hein? Eu sempre quero saber e desejo que você esteja muito bem. Mas olha, se não for o caso, calma, não exija muito de si mesmo, de si mesma. Não fique mal por não estar bem, faz parte do ciclo. Estamos de volta em mais um exercício semanal de estudos das obras de Leon Denis. Debruçados sobre o livro Socialismo e Espiritismo, vamos recorrer hoje a um valor que, apesar de ser moral, tem repercussões infinitas sobre os grupos humanos. Reparem na observação do autor. Fraternidade é a palavra mágica, o princípio soberano que resolverá todos os problemas sociais, dissipará os ódios, os ciúmes, os rancores e que, do caos das paixões, fará surgir um mundo novo. Os homens sabem que só podem evoluir através deles e com eles. Daí vem a eclosão de generosas ideias que foram consideradas até o momento como utopias e que poderão, a partir de agora, graças a essa noção da vida evolutiva, passar para o domínio dos fatos. Os seres só podem evoluir através deles e com eles. Vejam que revelador, minhas amigas e meus irmãos. Para Denis, a solidariedade não é simples acessório religioso ou a prática do amor. Viver uns pelos outros tem uma força de lei incontornável para o Espiritismo. Isso não significa apagar-se. Ao contrário, a beleza da empatia e da solidariedade é justamente que descobrimos a possibilidade de conciliar a atenção ao nosso caminho com o suporte ao caminho do outro. Se, por um lado, certas provas e situações difíceis são pessoais e intransferíveis, o amor que deseja estar junto diminui o peso da luta e prepara para a vitória. Progredirmos juntos enquanto sociedade, não porque resolvemos que seja assim, mas porque Deus nos criou sociáveis, precisando uns dos outros. Uma vez desenvolvido esse raciocínio, Leon Denis passa a comentar algumas consequências diretas da solidariedade como lei. Por exemplo, diz ele: o novo espiritualismo traz um elemento regenerador a todas as coisas. Ele ensina a amar a família, a nação, mas, acima de tudo, traz essa sublime noção de família humana, a fraternidade das almas, a comunhão de todos na luta por um mesmo fim, por um mesmo objetivo, na ascensão lenta e gradual em direção à luz. Esse é um ponto que merece a nossa detida atenção. O espírito do nacionalismo não tem espaço legítimo dentro da visão social espírita, porque acima da pátria, como disse Denis, está a humanidade. Somos todos, por isso mesmo, humanistas. Não pode ser diferente, já que estamos envolvidos em uma causa que pretende melhorar os seres espirituais. Entendemos que é importante amar e defender o lugar em que encarnamos, mas o espírito de privilégio e o irmão dele, que é o espírito de superioridade, morrem dentro do espiritismo por falta de base. Um mundo sem fronteiras, em que os povos se amem sem guerrear, também é um sonho que nós sonhamos.

0: dia virá, no otimismo de Leon Denis, em que as instituições, as regras, as leis sociais terão que se inspirar no plano geral, na ordem do universo. Ora, eis aqui um ponto fraco do socialismo. A causa de seus insucessos, cada vez que ele quer passar das teorias e sistemas diversos a uma realização prática e uma organização viva. A grandiosa harmonia que faz as batidas do coração serem compassadas, um dia será lei. Assim funcionam os mundos superiores à Terra, em sua organização social. No fim, não importa muito por onde andamos, mas o que trazemos na bagagem. E mais ainda, tudo aquilo que vemos modificando através do tempo. Denis conclui por hoje, considerando que somente quando cada indivíduo tiver adquirido a perfeita saúde da alma e do corpo, o domínio de si mesmo, quando as coletividades tiverem tido plena consciência de seus deveres e de seu destino, é que a humanidade avançará com passos mais seguros na estrada do bem. Ou seja, a todas e a todos que nos ouvem, o Espiritismo possui uma doutrina social que procura a promoção do ser como um todo, desde seu corpo, às vezes tão frágil, até a alma, que é o que mais nos importa. Um forte abraço e até o próximo Café com o Espiritismo.
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7: 6:17, quinta-feira, hoje é dia 9 de julho. Bom dia. Uma ótima quinta-feira, um dia com temperatura um pouco mais agradável. Também não é tão agradável assim, mas 7 graus comparado com 1 grau, 0 grau de ontem, muda bastante, né? Então hoje, um dia com tempo mais agradável, até as máximas vão chegar a 23 graus. Então hoje, um dia com temperatura um pouco mais elevada se comparado com o dia de ontem. Daqui a pouco a Kátia Braga também vai trazer as atualizações da previsão do tempo. E hoje vamos aproveitar o dia de sol, porque amanhã já tem o retorno da chuva. Destaque também para hoje, nesta manhã, tem jogos pelas oitavas da Copa do Mundo, quartas de final, França e Marrocos, 17 horas. Destaque também hoje, morre criança de 3 anos que foi espancada por um missionário norte-americano em Viamão. Após ameaças, Estados Unidos realiza novos ataques contra o Irã. Destaque também para as informações em relação à Copa do Mundo, que terá apenas uma seleção sul-americana entre as 8 melhores desde 2002. Polícia Federal apreende espingarda em nome de Bolsonaro. Também, ainda como destaque, indústria do Rio Grande do Sul fazem estações de tratamento de contêineres para Corsan, que precisará de 300 estruturas. Revés no Irã eleva petróleo, cashback do IR, dólar e Bovespa e outras informações a nível de economia também como destaque no dia de hoje. IPVA por peso de carro, proposta que muda forma de calcular impostos, avança na Câmara dos Deputados. Inclusive, a Câmara dos Deputados que aprova a medida provisória que abre crédito extraordinário de 10 bilhões de reais para subsidiar o preço do diesel. São as primeiras informações da manhã. Logo mais a gente vai atualizando os outros destaques, outras informações desta quinta-feira. Bom dia, 6:19.

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3: 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Trazendo os destaques de hoje, as exportações brasileiras de soja atingiram um recorde no primeiro semestre deste ano, impulsionadas pela elevada safra 25-26, de acordo com a análise semanal divulgada pelos institutos ligados à produção, mostrou o desempenho que consolidou o maior volume já registrado para o período. Segundo os institutos, o escoamento da soja brasileira totalizou 69,5 milhões de toneladas entre janeiro e junho deste ano, 7,13 superior ao mesmo período do ano passado. O mercado do milho, ele segue em estabilidade num ambiente marcado pela divulgação de novos dados de oferta, demanda e o acompanhamento das condições climáticas americanas. Os relatórios apontam que a área plantada e estoques trimestrais trouxeram sinais relevantes para a leitura do balanço, com destaque para a manutenção da área semeada e para a demanda mais firme do que o esperado. A área destinada ao milho ficou praticamente estável em relação às intenções iniciais de plantio, contrariando parte das expectativas da redução. O clima também permanece no centro das atenções ao longo das semanas. Temperaturas elevadas ocorrem num período considerado crítico para o desenvolvimento das lavouras, aumentando a cautela dos agentes do mercado. Então, o clima, ele começa, o clima americano em específico, porque o desenvolvimento da safra lá, tanto de soja quanto de milho, está acontecendo. Então, o clima passa a balizar muito da formação dos preços atuais. A soja também segue o monitoramento, aonde ela encerrou um dia com movimentos influenciados pela confirmação de maior área plantada americana e pela continuidade das atenções sobre o clima nas principais regiões produtoras. O relatório das áreas plantadas confirma uma leve expansão da área destinada à soja, em linha com o que o mercado já esperava. E também a soja segue favorecida em comparação com o milho, especialmente por exigir menor uso de adubação nitrogenada, é um fator que pesa na decisão do cultivo também, e isso busca decidir, é um fator que pesa também na hora da tomada de decisão. O clima também segue como um fator de atenção. O calor intenso no meio oeste elevou as preocupações com o potencial produtivo das lavouras, mesmo diante de previsão de chuvas, cenário que mantém os agentes atentos ao desenvolvimento das lavouras lá no país americano. Cotações para hoje: soja 126 e o milho R$60.
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3: 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Temperatura nesta manhã na casa dos 7 graus, máximas que vão chegar a 23. Hoje um dia com temperaturas mais agradáveis ao longo do dia. O amanhecer também foi um pouco mais agradável se comparado com os últimos dias. 7 graus, ontem estávamos com 1, 2 graus, então é uma mudança, de certa forma, assim, considerável, se dadas os padrões que nós estamos no inverno. Então já é uma mudança significativa, como hoje as máximas do dia, 23 graus, vai ser um dia com temperatura agradável. Ontem já foi bem agradável com a presença do sol, então hoje também repete muito desse padrão, muito semelhante ao que foi o dia de ontem. Nós vamos conferir o giro de notícias com as principais informações desta manhã, os destaques desta quinta-feira. A manchete fica para os Estados Unidos, que declara fim do acordo de paz e retomam ataques contra o Irã. Cassie Balog traz essas e outras informações.
4: Este é o Giro de Notícias. Eu sou Cassie Balog e você acompanha os destaques do momento. Os Estados Unidos lançaram novos ataques contra o Irã nesta quarta-feira. A ofensiva ocorre depois de o presidente do país norte-americano, Donald Trump, declarar que o acordo de paz com o Irã acabou e ameaçar novos bombardeios. Em resposta, o chanceler iraniano, Abbas Araghchi, prometeu que o país vai reagir com ações, coragem e bravura. Com a nova série de ataques, o preço do petróleo subiu mais de 8%. Pesquisa Datafolha, divulgada nesta quarta-feira, mostra Lula e Flávio Bolsonaro empatados em 35% no primeiro turno da disputa presidencial em São Paulo. No segundo turno, o empate também é técnico. Flávio tem 46% e Lula 43% das intenções de voto. O Instituto ouviu 1.608 eleitores entre o dia 1º e 3 de julho. O presidente do STF, Edson Fachin, afirmou que a soberania brasileira deve prevalecer diante das preocupações com possíveis ações militares dos Estados Unidos após o país classificar o Comando Vermelho e o PCC como organizações terroristas. Fachin participava da inauguração de 3 varas especializadas em combate ao crime organizado em São Paulo e negou relação entre a medida e as ações do governo Trump, dizendo que o planejamento já vinha de longa data. Na semana passada, 2 brasileiros e 3 empresas foram sancionados pelos Estados Unidos por supostos vínculos com o PCC. O FMI, Fundo Monetário Internacional, elevou a projeção de crescimento da economia brasileira para 2026 de 1,9% para 2,4% e também para 2027 de 2% para 2,2%. Mesmo assim, o Instituto prevê desaceleração da atividade no próximo ano, já que o ritmo fica abaixo do esperado para este ano. As

0: novas estimativas do FMI ficaram mais otimistas do que as do mercado financeiro, do Ministério da Fazenda e do Banco Central. A cesta básica ficou mais cara em 17 capitais brasileiras em junho, com destaque para Boa Vista, em Roraima, que teve alta de 3,28%. João Pessoa, na Paraíba, registrou a maior queda, de quase 4%. No acumulado do ano, todas as capitais tiveram alta, puxada principalmente pelo feijão. São Paulo segue com a cesta básica mais cara do país, a R$ 965,47, valor que levou o DIEESE a estimar o salário mínimo ideal em mais de R$ 8 mil, 5 vezes o valor atual. 4 alunas do Colégio Ser de Jundiaí, no interior de São Paulo, se tornaram a primeira equipe brasileira a vencer o ISS Journey, competição internacional de experimentos científicos para a Estação Espacial Internacional. O projeto, que investiga como a microgravidade afeta a comunicação entre células ligadas ao câncer de mama, será testado na ISS entre setembro e outubro. A equipe é composta pelas alunas Beatriz Marques Herculano, Giovana Machado Tasso e Lavínia Carboni Berti, todas de 14 anos, e Sara Lourenço Panico, de 15 anos. 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
6: 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O frio e os banhos mais quentes estão entre os principais responsáveis pelo ressecamento da pele, que acaba ficando opaca e áspera. 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
7: Agora na Vox, a mensagem para o seu dia da equipe Seixo Noé de Nova Bassano.

0: nos fala de esquecer o passado e renove-se. Desprenda-se do ontem. Rompa as alianças com memórias tristes. Não fique pensando no que aconteceu, no que doeu, no que foi muito triste para você. Trate o seu passado como uma escola, como uma lição, como um ano letivo do qual você já foi aprovado. Você é mais do que pensa que é. Você é mais do que as suas histórias tristes. Foque nos momentos bons que aconteceram e agradeça por isso. Olhe nos olhos da alegria e diga: eu a aceito em meus dias. Eu a recebo em meus dias. Faça-se este bem. Tire os pés do passado para empreender mais leve uma nova marcha, cheia de paz e cheia de esperança. Renove hoje a sua fé e comece tudo de novo, de uma forma mais positiva e forte. Que Deus abençoe o seu dia. Bom dia, muito obrigada.
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3: Olá, ouvintes da Rádio Vox FM. Programa seu dia comigo, meteorologista Kátia Braga. O dia começando com 8 graus e depois o sol vai predominar e será um dia muito agradável. Eu diria até um dia de verão, nem parece dia de inverno. Eu tô exagerando. Temperatura máxima de 21 graus. O vento é fraco, mas pode ter algum balançar de árvores. À noite, 13 graus. Vejam como as temperaturas estão muito mais agradáveis. Bom, a sexta-feira muda tudo. Tem um novo sistema trazendo chuva, e chuva que pode ser forte em alguns momentos. Até temporal tem nessa sexta-feira. O dia começa com 12 a 18 graus. O volume pode ficar ao redor dos 30 milímetros, de uma maneira bem pontual, mas chove desde a manhã até noite e madrugada em Nova Bassano e região. Amanhã estarei de volta e te trago mais informações do tempo. Saudações meteorológicas.
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6: Resultados dos jogos sorteados ontem: Loto Fácil, concurso 3.730, números 2, 3, 5, 6, 8, 11, 12, 13, 14, 15, 16, 19, 20, 21 e 24. 2 milhões de estimativa de prêmio para o próximo concurso, teve 4 ganhadores. Também ontem à noite teve o sorteio do Dia da Sorte, concurso 1.240, acumulou números sorteados 4, 12, 17, 20, 21, 24 e 29, mês da sorte, agosto. 500.000 estimativa de prêmio para o próximo concurso. Também teve dupla cena, concurso 2.980, números do primeiro sorteio 14, 21, 26, 31, 35 e 36. Números do segundo sorteio, ambos acumularam, tanto o primeiro e o segundo sorteio. Números do segundo, 13, 20, 21, 24, 26 e 36. 650.000 estimativa de prêmio para o próximo concurso. Loto Mania, concurso 2.947, que acumulou números sorteados 1, 8, 11, 18, 24, 26, 27, 29, 30 e 39. 42, 53, 55, 58, 59, 60, 72, 87, 91 e 95. Acumulou 4 milhões e 100 mil, a estimativa de prêmio para o próximo concurso. Mais Milionária, concurso 370, que acumulou números sorteados 9, 16, 17, 20, 48, 49, trevos 1 e 4, 72 milhões. Estimativa de prêmio para o próximo concurso. Também Quina, concurso 7.060, que acumulou números sorteados 2, 19, 27, 38, 59 e 69. Estimativa de prêmio para o próximo concurso, 10 milhões. Também teve a Super 7, concurso 870, acumulou números sorteados 5556052, 3 milhões é estimativa de prêmio para o próximo concurso. Hoje à noite, quinta-feira, 21 horas, tem Dia da Sorte, Loto Fácil, Mega Sena, Quina e Time Mania, sorteio das loterias da Caixa. Então, hoje à noite, os resultados aqui na Vox. Amanhã nós vamos conferir então as informações. 7h23, bom dia, começando o amanhecer, começando a clarear essa manhã de quinta-feira, com temperatura um pouco mais agradável se comparado com os últimos dias. A temperatura agora 8 graus, máximas que vão chegar a 23. Um dia então com céu aberto, com essa possibilidade do sol estar aí aparecendo logo mais, aquecendo o dia, temperaturas mais elevadas. Os destaques de hoje na Copa do Mundo: tem quartas de final França e Marrocos às 17 horas. Seguem os jogos então já da reta final da Copa, quartas de final. Estamos encaminhando já para a parte final da Copa do Mundo, decidindo então quem serão aí os finalistas. Logo mais já vamos saber, mas tem confronto aí nos próximos dias. Após ameaças, Estados Unidos realiza novos ataques contra o Irã. Também oferta de ovos pode ter reajuste nas próximas semanas aqui no Rio Grande do Sul. Polícia Federal apreende espingarda em nome de Bolsonaro no Rio Grande do Sul. Destaque também para informações em relação: morre criança de 3 anos que foi espancada por missionário norte-americano em Viamão. O estado falhou, diz prefeito de Viamão, sobre o caso. São as informações, destaques deste dia. Inclusive, a Câmara dos Deputados aprova medida provisória que abre crédito extraordinário de 10 bilhões de reais para subsidiar o preço do diesel. Existe na Câmara dos Deputados também uma proposta que muda a forma de calcular o imposto sobre os veículos, o IPVA. O IPVA seria por peso do carro, uma proposta que está sendo avaliada na Câmara dos Deputados. E, inclusive, novos ataques, os Estados Unidos que lança novos ataques contra o Irã para evitar bloqueio de navegação no Estreito de Hormuz. Então, essa tensão que ainda está longe do fim. Mega Sena vai pagar 45 milhões no sorteio de hoje. Destaques, já que estamos falando de loterias,

0: Mega Sena tem esse prêmio acumulado de 45 milhões para hoje. A gente vai conferir depois os resultados amanhã aqui na Vox. 7h25. Bom dia, uma ótima manhã.
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0: No dia 22 de agosto, participe da galetada da inclusão e ajude a fortalecer os projetos desenvolvidos pela APAI de Nova Bassano. Cada galeto vendido contribui diretamente para o atendimento, cuidado e as oportunidades oferecidas às pessoas com deficiências e suas famílias. A retirada será às 11:30 até às 13 horas. Então, das 11:30 até às 13 horas na churrasqueira do Salão Paroquial. 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Tem vaga para secretário para o turno da manhã. Quem tem interesse, deixa o currículo lá na Sartori Branquero Odontologia em frente à Igreja Matriz. O restaurante Zalza informa que está aceitando reservas para o Eucaristia, Crisma e Formatura do Colbaquini. Então entre em contato 21 20 52 11 9 91 40 24 28. 21 faltando para as 8. Bom dia.
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3: Bom dia, 7:49, temperatura nesta manhã de quinta-feira na casa dos 8 graus, máximas que vão chegar a 23. Um dia com temperaturas um pouco mais agradáveis comparado com os últimos dias, não é mesmo? Mas segue aquela temperatura mais baixa no início da manhã. Logo mais tem a Kátia Braga, que vai trazer as informações da previsão do tempo, a 8:12, programado ali com a atualização da previsão do tempo. A comissão da Câmara dos Deputados aprova o fim da aposentadoria compulsória para magistrados. Também os Estados Unidos lançam novos ataques contra o Irã para evitar bloqueio de navegação no Estreito de Hormuz. Também o destaque fica para que mais de 190 mil empresas gaúchas do Simples Nacional devem fazer recadastramento com a Receita Estadual. TRRS poderá sediar projeto piloto da Defensoria Pública da União para atendimento na Justiça Eleitoral. São algumas das informações das manchetes desta manhã de quinta-feira, hoje 9 de julho. Bom dia!

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0: 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Agora 8h17, bom dia.
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5: Olá, ouvintes da Rádio Vox FM. Programa seu dia comigo, meteorologista Kátia Braga. O dia começando com 8 graus e depois o sol vai predominar e será um dia muito agradável. Eu diria até um dia de verão, nem parece dia de inverno. Eu tô exagerando. Temperatura máxima de 21 graus. O vento é fraco, mas pode ter algum balançar de árvores. À noite, 13 graus. Vejam como as temperaturas estão muito mais agradáveis. Bom, a sexta-feira muda tudo. Tem um novo sistema trazendo chuva. E chuva que pode ser forte em alguns momentos. Até temporal tem nessa sexta-feira. O dia começa com 12 a 18 graus. O volume pode ficar ao redor dos 30 milímetros, de uma maneira bem pontual. Mas chove desde a manhã até noite e madrugada em Nova Bassano e região. Amanhã estarei de volta e te trago mais informações do tempo. Saudações meteorológicas.
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14: Quinta-feira, 9 de julho de 2026. Este é o Giro de Notícias. Eu sou Eduardo Amaral e você acompanha os destaques do momento. A Polícia Federal apreendeu nesta quarta-feira uma espingarda registrada no nome do ex-presidente Jair Bolsonaro. A arma estava na casa de um homem na cidade de Cachoeirinha, no Rio Grande do Sul. O proprietário da residência procurou voluntariamente a Polícia Federal para informar que estava com armamento e demonstrou interesse em entregá-la. A espingarda era a última arma vinculada ao ex-presidente, que ainda não havia sido recolhida em cumprimento à determinação do ministro do STF, Alexandre de Moraes. Bolsonaro segue cumprindo prisão domiciliar por tentativa de golpe de Estado. Morreu nesta quarta-feira a cantora Bonnie Tyler, conhecida por hits dos anos 80. Ela tinha 75 anos e seu falecimento foi confirmado ainda na manhã de quinta-feira nas redes sociais da artista. Bonnie estava internada desde maio em um hospital em Portugal, onde passou por uma cirurgia intestinal de emergência e foi colocada em coma induzido. No mês passado, um porta-voz da cantora informou que ela havia saído do coma, mas permanecia muito debilitada. França e Marrocos dão início à disputa das quartas de final da Copa do Mundo nesta quinta-feira. A partida acontece a partir das 5 horas da tarde, horário de Brasília, no estádio Foxborough, nos Estados Unidos. O jogo será transmitido pelos canais da internet. O Ministério das Relações Exteriores mapeou 43 empresas e associações comerciais americanas que pedem que produtos brasileiros não sejam tarifados com base na investigação aberta pelo governo Donald Trump. Os pedidos foram apresentados sob o argumento de que não há substitutos produzidos no mercado doméstico para eles. Na segunda-feira, o USTR abriu a fase de audiências públicas da investigação. O Giro de Notícias é uma produção da agência Rádio Web. Texto e apresentação, Eduardo Amaral. Edição, Mário Melo.

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6: 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Daniela Franco.
7: Paris, 9 de julho de 2026. Essas são as principais notícias desta quinta-feira. Os Estados Unidos voltaram a atacar o Irã pela segunda noite consecutiva na tentativa de desbloquear o Estreito de Hormuz, que segue sob o controle de Teerã. Segundo o Comando Central das Forças Armadas Americanas, 90 alvos iranianos foram visados, entre eles sistemas de defesa antiaérea, equipamentos de vigilância costeira, depósitos de mísseis e drones e infraestruturas logísticas militares. O Ministério Iraniano da Saúde indicou que os ataques americanos dos últimos dois dias deixaram 14 mortos e 78 feridos. Em retaliação, o exército do Irã confirmou ter atacado um sistema de interceptação de mísseis no Kuwait, um sistema de alerta no Catar e reservatórios de combustível no Bahrein. A Guarda Revolucionária do Irã, o exército ideológico do país, acusa hoje os Estados Unidos de tentarem ofuscar o funeral do guia supremo Ali Khamenei, morto em 28 de fevereiro em ataques israelo-americanos. Duas pontes que ligam Teerã a Mashhad, no norte do Irã, onde o Ayatolá será enterrado hoje, foram atingidas por bombardeios americanos e o trajeto ferroviário teve de ser suspenso no local. A programação, no entanto, foi mantida e o caixão com os restos mortais de Ali Khamenei chegou a essa que é a sua cidade natal. Após seis dias de cerimônias fúnebres, ele será enterrado no maior santuário xiita do Irã, onde milhões de pessoas são esperadas. Um relatório do Instituto Europeu Copérnicus aponta hoje que neste ano a Europa Ocidental registrou o mês de junho mais quente já observado. A temperatura média registrada no mês passado na região foi de 20,74 graus Celsius, mais de 3 graus acima do padrão para o período. Segundo a responsável estratégica para questões climáticas do Copérnicus, Samantha Burgess, o mês de junho de 2020

0: 26 é uma prova da profunda transformação do clima, que se traduz com ondas de calor cada vez mais intensas, oceanos com temperaturas elevadas e riscos crescentes para populações e ecossistemas. Na Venezuela, a presidente interina Delcy Rodríguez pediu ao rei Charles III o desbloqueio de cerca de 30 toneladas de ouro venezuelano, avaliadas em quase 2 bilhões de dólares, e retidas no Reino Unido no âmbito das sanções contra o país. Segundo a líder venezuelana, o objetivo é usar o valor para a reconstrução da Venezuela após o duplo terremoto. Antes de Rodríguez, o ministro das Relações Exteriores do país, Ivan Gil, já havia pedido que fossem liberados todos os recursos da Venezuela bloqueados no exterior. A ONU também lançou ontem um apelo urgente para tentar arrecadar quase 300 milhões de dólares em ajuda para a Venezuela. Rádio França Internacional, em parceria com a agência Rádio Web, de Paris, Daniela Franco.
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3: 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Trazendo os destaques de hoje, as exportações brasileiras de soja atingiram um recorde no primeiro semestre deste ano, impulsionadas pela elevada safra 25-26, de acordo com a análise semanal divulgada pelos institutos ligados à produção, mostrou o

0: junho, que consolidou o maior volume já registrado para o período. Segundo os institutos, o escoamento da soja brasileira totalizou 69,5 milhões de toneladas entre janeiro e junho deste ano, 7,13 superior ao mesmo período do ano passado. O mercado do milho, ele segue em instabilidade num ambiente marcado pela divulgação de novos dados de oferta, demanda e o acompanhamento das condições climáticas americanas. Os relatórios apontam que a área plantada e estoques trimestrais trouxeram sinais relevantes para a leitura do balanço, com destaque para a manutenção da área semeada e para a demanda mais firme do que o esperado. A área destinada ao milho ficou praticamente estável em relação às intenções iniciais de plantio, contrariando parte das expectativas da redução. O clima também permanece no centro das atenções ao longo das semanas. Temperaturas elevadas ocorrem num período considerado crítico para o desenvolvimento das lavouras, aumentando a cautela dos agentes do mercado. Então, o clima, ele começa, o clima americano em específico, porque o desenvolvimento da safra lá, tanto de soja quanto de milho, está acontecendo. Então, o clima passa a balizar muito da formação dos preços atuais. A soja também segue o monitoramento, aonde ela encerrou um dia com movimentos influenciados pela confirmação de maior área plantada americana e pela continuidade das atenções sobre o clima nas principais regiões produtoras. O relatório das áreas plantadas confirma uma leve expansão da área destinada à soja, em linha com o que o mercado já esperava. E também a soja segue favorecida em comparação com o milho, especialmente por exigir menor uso de adubação nitrogenada, é um fator que pesa na decisão do cultivo também, e isso busca decidir, é um fator que pesa também na hora da tomada de decisão. O clima também segue como um fator de atenção. O calor intenso no meio oeste elevou as preocupações com o potencial produtivo das lavouras, mesmo diante de previsões de chuvas, cenário que mantém os agentes atentos ao desenvolvimento das lavouras lá no país americano. Cotações para hoje: soja 126 e o milho R$60.
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1: 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Também trazendo um destaque especial de Vista Alegre, onde a Romilde ligou pra cá, mandando uma homenagem especial para a Janete Mileschi, que esteve de aniversário ontem, e hoje o Domício Mileschi está de aniversário. Então, parabéns especial e um grande abraço a todos de Vista Alegre, especial Romilde, que está na nossa sintonia nesta manhã. 8h54, temperatura nesta manhã em elevação, 11 graus, as máximas hoje vão chegar a 23 nesta quinta-feira, né? O solzinho aparece sendo hoje um dia que vai ser mais agradável, né? Se comparado com os últimos dias, temperaturas mais baixas hoje, está bom, está agradável, tempo firme também, mas tem mudança no tempo logo mais para amanhã, mas quem atualiza em seguida tem a Kátia Braga trazendo as informações também da previsão do tempo, trazendo um panorama de sexta-feira, projetando também já o final de semana. Então, curte esse dia, bom dia! 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

0: Quinta-feira, a partir de agora, você fica bem informado aqui na sua rádio. Após serem prorrogadas as inscrições para o processo seletivo simplificado do Instituto Brasileiro de Geografia e Estatística, o IBGE, para o 12º Censo Agropecuário, Florestal e Aquícola, terminam hoje às 14 horas. Inicialmente, o prazo terminaria às 23 horas de quarta-feira passada, dia 1º de julho. No entanto, um edital de retificação com cronograma atualizado prorrogou as inscrições por mais uma semana até hoje. Kleber Ramos, direto da redação.
1: 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Agora 9:02.

0: na rede. É hora da gente falar de futebol. O Fluminense viu Nova Iguaçu abrir o placar, mas virou e goleou por 6-1 em amistoso realizado nesta quarta-feira no Maracanã, dando sequência à intertemporada do tricolor das Laranjeiras durante a Copa do Mundo. A partida também marcou a estreia de Hulk pelo Fluminense, que saiu sem balançar as redes, mas comemorando a vitória. Daqui a pouco tem mais destaques do esporte.
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2: Por ter ótimas quantidades de fibras, a jabuticaba ajuda a aumentar a absorção de água no intestino, promovendo a formação do bolo fecal e facilitando a eliminação das fezes. Além disso, a jabuticaba tem boas quantidades de magnésio, um mineral que ajuda a melhorar a movimentação natural do intestino, ajudando na eliminação das fezes.
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1: Olá, estamos de volta com mais notícias. A cantora galesa Bonnie Tyler, conhecida mundialmente por sucessos como Total Eclipse of the Heart, morreu aos 75 anos. Ela estava internada em Faro, no sul de Portugal, desde 30 de abril, onde passou por uma cirurgia de emergência para tratar de uma perfuração no intestino e permaneceu em coma induzido. A morte da artista foi confirmada pela família. Tyler tinha 75 anos e marcou a história da música pop e do rock com sua voz rouca e potente. Kleber Ramos, direto da redação.
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voltamos a falar de futebol. O Criciúma buscou a vitória nos acréscimos e assumiu a liderança da Série B do Campeonato Brasileiro. O time catarinense venceu a Ponte Preta por 2-1 no Moisés Lucarelli ontem, graças a dois gols do lateral Marcelo Hermes, em duelo válido pela 17ª rodada. Com resultado, o Criciúma chegou aos 33 pontos e ultrapassou Vila Nova, 31, para assumir de forma isolada a ponta da tabela. A Ponte Preta, por sua vez, segue afundada na zona de rebaixamento, na penúltima colocação com apenas 8 pontos. Já já, tem mais destaques do esporte.

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2: 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Olá, já voltamos com mais notícias. A eliminação do Brasil na Copa do Mundo 2026 virou preocupação também fora de campo. Nas redes sociais, vendedores começaram a publicar vídeos reclamando do estoque de camisas da seleção que ficou parado após a derrota para a Noruega nas oitavas de final. Comerciantes apostaram na campanha do Brasil para vender camisas verde-amarelas durante a Copa. A expectativa era de que a procura continuasse alta pelo menos até as quartas de final, mas a queda precoce da seleção interrompeu a onda de vendas e criou um prejuízo. Kleber Ramos, direto da redação.

0: Olá, voltamos a falar de futebol. A Copa do Mundo 2026 começa hoje a fase de quartas de final nos Estados Unidos, com forte domínio europeu entre as 8 seleções que seguem na disputa pelo título. 6 equipes do continente chegaram a esta etapa: França, Inglaterra, Bélgica, Espanha, Noruega e Suíça. A bicampeã, França, chega novamente como nova favorita. A equipe conta com Mbappé, vice-artilheiro da Copa, com 7 gols, com um a menos que Lionel Messi. Marrocos, por sua vez, tenta manter vivo o sonho de um título inédito, mas pode ter um desfalque importante. Artilheiro da equipe com 3 gols, Saibari, sentiu dores após a partida contra o Canadá. O jogo entre França e Marrocos acontece hoje às 5 horas da tarde. Daqui a pouco tem mais destaques do esporte.
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9: Olá, aqui é a professora Camila da Futura Idiomas e trago uma curiosidade da língua espanhola. Você sabia que o espanhol na internet é a terceira língua mais popular? Com quase 8% dos usuários, o espanhol na internet é a terceira língua mais popular. Nas maiores redes sociais, como Facebook e X, é a segunda língua mais comum. Na Wikipédia, é a segunda língua mais importante em relação ao número de usuários.
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0: Zezé de Camargo e Luciano!
1: Meu irmãozinho Matias!
2: Olá, já voltamos com mais notícias. O número de mortos pelos dois terremotos ocorridos na Venezuela há duas semanas subiu para 3.811, segundo o novo balanço divulgado. O presidente da Assembleia Nacional, Jorge Rodrigues, informou que o total de mortos chegou a 3.811. O dado foi divulgado duas semanas após os dois terremotos que atingiram o país. Novo balanço aponta 16.740 feridos após os tremores. As autoridades venezuelanas atualizaram os números que foram divulgados na Assembleia. Kleber Ramos, direto da redação.
3: Notícias 19 para as 10.

0: já voltamos a falar de futebol. O goleiro Unai Simon se tornou dono do recorde de minutos sem sofrer gols na história da Copa do Mundo. É um dos titulares da Espanha que disputa uma vaga na semifinal contra a Bélgica amanhã. Mesmo que aos 29 anos de idade, o camisa 23 considera que este deve ser o seu último mundial. Simon é o titular desde a Copa de 2022. Ele foi vazado na fase de grupos daquela edição e depois disso não levou mais gols pela seleção espanhola. Kleber Ramos, aqui direto do Esporte Total.
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7: Olá, ouvintes da Rádio Vox FM. Programa seu dia comigo, meteorologista Kátia Braga.

Temperatura máxima de 21 graus. O vento é fraco, mas pode ter algum balançar de árvores. À noite, 13 graus. Vejam como as temperaturas estão muito mais agradáveis. Bom, a sexta-feira muda tudo. Tem um novo sistema trazendo chuva, e chuva que pode ser forte em alguns momentos. Até temporal tem nessa sexta-feira. O dia começa com 12 a 18 graus. O volume pode ficar ao redor dos 30 milímetros, de uma maneira bem pontual. Mas chove desde a manhã até noite e madrugada em Nova Bassano e região. Amanhã estarei de volta e te trago mais informações do tempo. Saudações meteorológicas. Previsão.

0: Oi, pessoal, tudo bem? Hoje é quinta-feira, dia 9 de julho de 2026. Eu sou a Suzy Luiz e o Info Music chegou por aqui. Informações do mundo da música. O fim da turnê Tempo Rei, que marcou a despedida de Gilberto Gil dos palcos, não deu fim à agenda de shows do baiano. Aos 84 anos, o artista anunciou uma série de apresentações na Europa. Gil iniciou a temporada fora do Brasil com um show tradicional na casa Hand Rose em Londres, acompanhada por integrantes da família. Entre eles, os filhos de Ben, João, José e além da neta, Flor Gil. Ao compartilhar os registros da passagem de Gil por Londres, a equipe relembrou que a cidade o acolheu em um dos momentos mais delicados da vida e carreira, o exílio. Em um vídeo compartilhado por Flora Gil, o baiano relembrou como foi aprender inglês. Que bacana, hein? Gilberto Gil fazendo uma turnê pela Europa depois do fim da turnê Tempo Rei. Eu já volto com mais Info Music.
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0: Dia 22 de agosto, participe da Galetada da Inclusão e ajude a fortalecer os projetos desenvolvidos pela APAE de Nova Bassano. Cada galeto vendido contribui diretamente para o atendimento, o cuidado e as oportunidades oferecidas às pessoas com deficiência e suas famílias. A retirada será às 11:30 até às 13 horas na churrasqueira do Salão Paroquial. 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
8: Muito bem, nossa receitinha de hoje, frango a passarinho ao forno com batata. Ingredientes, 1 quilo de frango a passarinho, 3 batatas em cubos, 2 dentes de alho amassados, 2 colheres de sopa de azeite, 2 envelopes de Maggi tempero e sabor aves e 1 colher de chá de sal. Vou repetir os ingredientes, confere aí. 1 quilo de frango a passarinho, 3 batatas em cubos, 2 dentes de alho amassados, 2 colheres de sopa de azeite, 2 envelopes de Maggi tempero e sabor aves e 1 colher de chá de sal. Modo de preparo: em uma assadeira untada com óleo, misture o frango, as batatas, o alho, o óleo, o Maggi tempero e sabor e o sal. Cubra com papel alumínio e leve ao forno médio 180 graus, pré-aquecido por cerca de 40 minutos. Retire o papel alumínio e cozinhe por mais 30 minutos.

0: até ficar dourado e sirva em seguida. Frango a passarinho ao forno com batata. Até a próxima e bom apetite.
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5: Um bom dia para você ligado com a gente nesta quinta-feira, 9 de julho. É bom sempre contar com a sua companhia. Agora 10h43, temperatura em Nova Bassano 17 graus. Hoje máxima podendo chegar aos 23. Amanhã temperatura agradável, mínima 13, máxima 16. E também vamos trazendo algumas informações sempre para você ligado com a gente aqui na Vox. E lembrando que você pode interagir com a gente. Nosso WhatsApp está à disposição. 996909830. França enfrenta Marrocos pelas quartas de final da Copa do Mundo nesta quinta-feira. Morre menino de 3 anos espancado pelo pai, um missionário norte-americano em Viamão. Número de mortos por terremotos na Venezuela ultrapassa 3,8 mil. Morre aos 75 anos a cantora Bonnie Tyler, ícone do rock e do pop nos anos 1980. IPVA por peso do carro, proposta que muda a forma de calcular imposto, avança na Câmara dos Deputados. Mega Sena pode pagar 45 milhões nesta quinta-feira. Fica aí a sugestão para você visitar a Lotérica da Sorte, fazer a sua aposta. Quem sabe você não é o próximo a ganhar esse prêmio. Aí então, algumas manchetes, daqui a pouco a gente fala mais também sobre esporte aqui na programação da Vox.

0: 4, faltando para as 11, vamos falar um pouco de esporte. Hoje tem jogo da Copa do Mundo, França que enfrenta o Marrocos pelas quartas de final. Então, depois de uma breve pausa na quarta-feira, a Copa retorna nesta quinta, com o início das quartas de final, no único jogo do dia, França enfrentando o Marrocos às 17 horas, horário de Brasília, no Gillette Stadium, em Foxborough, nos Estados Unidos. Com o futebol mais vistoso e convincente da Copa até agora, a França conta com o craque Mbappé, que já balançou as redes 7 vezes na Copa e é uma das favoritas para conquistar o título. A seleção é a atual vice-campeã do mundo. Do outro lado, Marrocos chega com a autoridade de ter eliminado a Holanda na fase 16avos de final. A seleção não teve dificuldades para passar pelo Canadá nas oitavas de final. Entre os destaques de Marrocos estão o lateral Hakimi e o goleiro Bono. Hakimi, inclusive, joga em um time francês, o Paris Saint-Germain, atual campeão europeu. Essa partida é uma repetição do que aconteceu nas semifinais da última Copa no Catar. Naquela ocasião, a França saiu vencedora por 2 a 0, com gols de Théo Hernandes e Kolo Muani. Hernandes está no elenco dessa Copa, mas Muani não foi convocado.
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9: O novo filme do Chico Bento acaba de ganhar um título e sinopse. Chico Bento 2, Saudade. No novo longa, Chico vai embarcar numa aventura ao lado de Rosinha e Zé Lelé para encontrar um raro milho roxo para uma receita especial da vó Dita. Lembrando que o protagonista será interpretado mais uma vez por Isaac Amendoim. Já Rosinha será vivida por Ana Júlia Dias e Zé Lelé Pedro Dantas. O filme ainda não tem previsão de estreia.
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1: Segundo rumores da imprensa internacional, autoridades chinesas se reuniram recentemente com empresas de tecnologia do país para restringir o uso de suas IAs no exterior. O nível das restrições ainda está sendo discutido. Essas regras serão válidas para modelos de código fechado ou de versões mais abertas.
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0: Brizarte 17 para 12% a serem pagos em duas vezes, o índice de reajuste salarial. Ele enfatizou que, atendendo os pedidos do tribunal, desde a semana passada, os trabalhadores suspenderam a paralisação e continuaram trabalhando para não interromper as negociações.
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1: De dentro das prisões de Paraíba, detentos comandavam uma organização criminosa envolvida com tráfico de drogas, comércio ilegal de armas, cobrança de dívidas e ações violentas. A Força Integrada de Combate ao Crime Organizado deflagrou nesta quarta-feira uma operação para combater o esquema. A Força-Tarefa reúne a Polícia Federal e as Polícias Civil, Militar e Penal de Paraíba. Foram cumpridos 8 mandatos de busca e apreensão, 8 de prisão preventiva e 12 medidas de sequestro de bens em cidades da Paraíba, do Rio Grande do Norte e também em unidades prisionais.
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2: Programa da Paróquia, quinta-feira, 9 de julho, 19 horas, missa no Santuário do Senhor Bom Jesus. 19 horas e 30 minutos, missa na Capela São Marcos. Sexta-feira, 10 de julho, 15 horas, missa no Santuário do Senhor Bom Jesus. 19 horas e 30 minutos, missa na Capela São Valentim. Sábado, 11 de julho, 14 horas, missa na Capela São Luís. 18 horas, missa na Matriz. 19 horas, missa no Bairro Pioneiro. Domingo, 12 de julho, 9 horas, missa na Matriz. 9 horas, missa na Capela Nossa Senhora de Caravaggio. 18 horas e 30 minutos, missa no Bairro Nossa Senhora da Saúde.
3: Bom dia. O programa da paróquia de hoje está a cargo da catequese. Hoje, 9 de julho, a Igreja Católica celebra o dia de Santa Paulina, conhecida carinhosamente por ser a primeira santa do Brasil. Embora tenha nascido na Itália com o nome de Amabile, ela veio para o Brasil ainda criança, em 1875. E foi em Santa Catarina que descobriu sua verdadeira missão, ajudar quem precisava. Madre Paulina dedicou toda a sua vida a fazer o bem. Junto com suas amigas, ela começou a cuidar de uma mulher que estava muito doente e não tinha ninguém por perto. Esse gesto de amor deu início à primeira congregação de freiras fundadas no Brasil. Ao longo da vida dela, cuidou de doentes, idosos e crianças abandonadas. Mudou-se para São Paulo, onde criou obras para acolher ex-escravos e seus filhos após a abolição da escravatura. Enfrentou problemas graves de saúde, como o diabetes, que a deixou cega. Sempre com muita paciência, fé e um sorriso no rosto. Essa data foi escolhida porque foi o dia que Madre Paulina faleceu, em 1942, em São Paulo. Para a Igreja, o dia da morte de um santo é visto como um nascimento para o céu. Ela foi oficializada como santa pelo Papa João Paulo II no ano de 2002. O dia de Santa Paulina não é apenas uma data religiosa, mas um momento para celebrar a importância da solidariedade, da caridade e do olhar atento ao próximo, valores que ela praticou até o seu último suspiro. Santa Paulina, do coração agonizante de Jesus, ajudai-nos a sermos fiéis à virtude do serviço, motivados pelo amor de Deus e a salvação das almas. Amém. Santa Paulina, do coração agonizante de Jesus, rogai por nós. Tenham todos um bom dia.

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2: A maioria dos participantes das audiências públicas sobre aplicação de tarifas pelos Estados Unidos contra o Brasil se colocou contra a medida. As reuniões aconteceram em Washington, capital norte-americana. De acordo com o vice-presidente da Central Rochas, Associação Brasileira de Rochas Naturais, Fábio Cruz, apesar da presença de quem fosse contra o Brasil, a grande maioria era a favor de retirar tarifas ou incluir produtos em listas de exceções. Foi o caso do setor dele. Fábio defendeu que a rocha brasileira tem características específicas que tornam diferente de outros lugares. Além de o produto do Brasil atender a indústria dos Estados Unidos e foi apoiado pelos participantes norte-americanos do setor. É você ficando sempre bem informado e a qualquer momento estamos de volta.
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15: Meio-dia e 2.

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2: Olá, ouvintes da Rádio Vox FM. Programa seu dia comigo, meteorologista Kátia Braga. Temperatura máxima de 21 graus. O vento é fraco, mas pode ter algum balançar de árvores. À noite, 13 graus. Vejam como as temperaturas são muito mais agradáveis. Bom, a sexta-feira muda tudo. Tem um novo sistema trazendo chuva, e chuva que pode ser forte em alguns momentos. Até temporal tem nessa sexta-feira. O dia começa com 12 a 18 graus. O volume pode ficar ao redor dos 30 milímetros, de uma maneira bem pontual, mas chove desde a manhã até noite e madrugada em Nova Bassano e região. Amanhã estarei de volta e te trago mais informações do tempo. Saudações meteorológicas.
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3: Olá, gente amiga! Está começando mais um programa da Emater. Qualidade de vida se constrói todos os dias, com hábitos saudáveis, convivência comunitária e respeito ao meio ambiente. A Emater Ascar desenvolve ações de assistência técnica, extensão rural e social que incentivam hortas domésticas, alimentação saudável, educação alimentar, aproveitamento dos espaços rurais, atividades comunitárias e geração de renda. O trabalho também valoriza a cultura local, o lazer, a convivência entre as famílias e o fortalecimento das comunidades. Essas iniciativas promovem saúde física e emocional, estimulam o cuidado com o ambiente e fortalecem a segurança alimentar. Quando se cultiva o solo, a natureza e as relações humanas, também se cultiva bem-estar, desenvolvimento e mais qualidade de vida para todos.
4: Além do controle direto da Maria Mole, o manejo adequado das pastagens é fundamental para reduzir os riscos de intoxicação dos bovinos. Entre as recomendações estão manter boa oferta de forragem, ajustar a carga animal para evitar o superpastejo e monitorar periodicamente as áreas infestadas. Cada propriedade deve adotar a estratégia de controle mais adequada às suas condições. Em sistemas compatíveis, a utilização de ovinos também pode auxiliar no manejo, já que esses animais apresentam maior resistência à toxicidade da planta. A combinação dessas práticas contribui para diminuir a infestação e proteger os rebanhos.
3: Acompanhe agora o Panorama Agropecuário. A semeadura da canola está tecnicamente concluída no Rio Grande do Sul, restando apenas a finalização em algumas áreas marginais. As lavouras apresentam estabelecimento e desenvolvimento vegetativo satisfatórios, favorecidos pelas baixas temperaturas e pela radiação solar suficiente na maior parte do período. Nas áreas implantadas mais precocemente, iniciou o florescimento. A canola apresenta grande expansão de área na safra 2026. A estimativa da Emater Ascar é de 353 mil hectares cultivados, com produtividade média projetada em 1.619 quilos por hectare. As precipitações intensas registradas entre os dias 27 e 28 de junho ocasionaram lixiviação de nutrientes em áreas localizadas. Já as geadas não provocaram danos relevantes às lavouras em desenvolvimento vegetativo, gerando preocupação apenas em poucas áreas que já estão em florescimento. Os produtores seguem realizando a complementação da adubação nitrogenada em cobertura, o controle de plantas daninhas, especialmente a Zevém, e o monitoramento fitossanitário preventivo, conforme a evolução do ciclo da cultura. Nas principais regiões produtoras, as lavouras apresentam um desenvolvimento satisfatório, bom stand de crescimento uniforme. Os produtores mantêm os tratos culturais, intensificando o monitoramento fitossanitário e as ações preventivas para o controle de doenças nas áreas que se aproximam do florescimento. A cana-de-açúcar tem papel importante na agricultura familiar gaúcha, especialmente quando é transformada em produtos como açúcar mascavo, melado e cachaça. Nesta primeira reportagem da série Caminhos da Cana, o extensionista rural da Emater Ascar, Alencar Ruggeri, fala sobre a relação da cultura com as agroindústrias familiares, a geração de renda e o trabalho de assistência técnica desenvolvido pela Emater Ascar.
5: Nós temos então na cana-de-açúcar uma oportunidade aonde a transformação dela é que assegura essa receita. A Emater, então, nós temos um trabalho muito interessante a longo prazo já em relação à cana-de-açúcar. Por quê? Dentro das agroindústrias, a cana-de-açúcar tem um papel fundamental na produção de açúcar mascavo, melado, cachaça. Então, e o Estado tem muitas cachaçarias com renome, certo? E a cana é uma produção que ela tem que ser próxima para poder viabilizar todo o processo, porque o volume a ser transportado é bastante grande, então ela precisa estar sendo produzida junto ao processo de transformação. No estado nós temos cerca de 400 propriedades que tem agroindústrias da cana-de-açúcar, então isso tem uma importância muito grande. Então temos na cultura da cana-de-açúcar essa sustentação e remete a toda aquela questão do interior. Então os consumidores têm muita demanda a respeito desses produtos. São números bastante consistentes que nós temos, apesar da área não ser a fortaleza da cana. Então nós temos esse cenário, esse conjunto, aonde nós, a Emater, temos unidades de referência tecnológica, nós temos trabalhos realizados, dias de campo, sobre a cultura da cana, certo? Onde aqueles materiais que foram desenvolvidos pela Embrapa, na parceria que nós temos, estão lá sendo validados pelos produtores. Então, é uma cadeia curta, por isso até da facilidade do trabalho, quer dizer, bom, nós fizemos o quê? Nós damos assistência, nós fizemos a legalização das agroindústrias, nós fizemos a questão da implantação dessas novas cultivares. E aí, então essa relação ela fica muito próxima com os produtores e com tudo isso produzindo um produto diferenciado, eleva o estado de espírito das pessoas. Você, quando você conversa com um produtor que faz agroindústria, não só de cana, mas de todo esse sistema que participa, mas esse da cana, para nós, como a gente tem uma relação próxima, traz um momento de bastante alegria quando você vê a realização do beneficiário do trabalho realizado. Claro que o resultado é do trabalho deles, mas nós temos uma contribuição, isso nos enche de orgulho, poder você ir levando também uma contribuição numa cadeia que ela tem a sua importância, não para o Estado, mas para essas famílias que têm a atividade da cana-de-açúcar. E todo o trabalho, ele é familiar, certo? Nós temos uma dificuldade que é a falta de mecanização, duas, e aí os produtores têm encontrado mecanismos para minimizar essas dificuldades. Então nós temos a dificuldade principal hoje, a mão de obra e a mecanização. O mercado, salvo o melhor juízo, nós não temos grandes dificuldades. Os produtores que a gente tem falado, eles não aumentam a produção porque você tem pouca mão de obra e tem também a questão da mecanização. Então você vive dentro daquele contexto que é bonito. A gente gostaria que houvesse então toda essa possibilidade da mecanização, diminuir o esforço físico. Tem dentro das agroindústrias, mas já o trabalho mais complexo é efetivamente lá na lavoura, quer dizer, a cana é um serviço pesado, certo? O transporte é uma coisa que exige esforço físico e também ele acontece nesse período de inverno, então todos têm mais essa dificuldade.
3: Este foi o extensionista rural da Emater Ascar, Alencar Ruggeri, falando sobre a importância da cana-de-açúcar para a agroindústria familiar. No próximo episódio, ele destaca a parceria com a pesquisa, as unidades de referência tecnológica e a escolha de cultivares mais adequadas para cada realidade produtiva. Para o programa da Emater, Taline Schneider.
6: Para conhecer a realidade, as demandas dos pescadores artesanais, a Emater Ascar realiza um diagnóstico da pesca artesanal no Rio Grande do Sul, envolvendo cerca de 1.100 famílias, o equivalente a 5% dos registros ativos da atividade pesqueira no estado. O levantamento aborda aspectos como perfil socioeconômico, produção, renda, beneficiamento e comercialização, além de abordar a infraestrutura.

0: cultura, o acesso a políticas públicas e a qualidade de vida. Dados preliminares indicam desafios especialmente nas áreas de processamento, gestão e comercialização do pescado. Nesse sentido, de fortalecimento da cadeia produtiva e para melhoria da renda das comunidades pesqueiras, extensionistas da Emater Ascar têm participado de seminários regionais que promovem a troca de experiência entre pescadores, técnicos e gestores públicos. O objetivo é reforçar a importância do acesso a políticas públicas, incluindo de assistência técnica, e também na organização coletiva para garantir a sustentabilidade dos recursos pesqueiros, a geração de renda e a melhoria da qualidade de vida das comunidades pesqueiras do Rio Grande do Sul.
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5: O uso da seta faz com que os outros motoristas prevejam suas ações, evitando qualquer atitude que possa causar um acidente, viu?
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0: No mandato de busca e apreensão determinado pelo ministro Alexandre de Moraes. Após uma arma em nome do ex-presidente ser apreendida com um militar numa blitz em Brasília, o ministro manteve a prisão domiciliar, mas mandou que todo armamento e munição fossem apreendidos. Eram 8 armas no total, 6 estavam com o exército e foram entregues para a Polícia Federal. A pistola Glock 9mm já estava com a Polícia Civil, apreendida na blitz. Já uma espingarda teria permanecido sob a guarda da empresa Maragato BR Importações de Artigos Bélicos, em Caxias do Sul, no Rio Grande do Sul, desde a aquisição.
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3: 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Trazendo os destaques de hoje, as exportações brasileiras de soja atingiram um recorde no primeiro semestre deste ano, impulsionadas pela elevada safra.

0: 25-26, de acordo com a análise semanal divulgada pelos institutos ligados à produção, mostrou o desempenho que consolidou o maior volume já registrado para o período. Segundo os institutos, o escoamento da soja brasileira totalizou 69,5 milhões de toneladas entre janeiro e junho deste ano, 7,13 superior ao mesmo período do ano passado. O mercado do milho, ele segue em instabilidade no ambiente marcado pela divulgação de novos dados de oferta, demanda e o acompanhamento das condições climáticas americanas. Os relatórios apontam que a área plantada e estoques trimestrais trouxeram sinais relevantes para a leitura do balanço, com destaque para a manutenção da área semeada e para a demanda mais firme do que o esperado. A área destinada ao milho ficou praticamente estável em relação às intenções iniciais de plantio, contrariando parte das expectativas da redução. O clima também permanece no centro das atenções ao longo das semanas. Temperaturas elevadas ocorrem num período considerado crítico para o desenvolvimento das lavouras, aumentando a cautela dos agentes do mercado. Então, o clima, ele começa, o clima americano em específico, porque o desenvolvimento da safra lá, tanto de soja quanto de milho, está acontecendo. Então, o clima passa a balizar muito da formação dos preços atuais. A soja também segue o monitoramento, aonde ela encerrou um dia com movimentos influenciados pela confirmação de maior área plantada americana e pela continuidade das atenções sobre o clima nas principais regiões produtoras. O relatório das áreas plantadas confirma uma leve expansão da área destinada à soja, em linha com o que o mercado já esperava. E também a soja segue favorecida em comparação com o milho, especialmente por exigir menor uso de adubação nitrogenada, é um fator que pesa na decisão do cultivo também, e isso busca decidir, é um fator que pesa também na hora da tomada de decisão. O clima também segue como um fator de atenção. O calor intenso no meio oeste elevou as preocupações com o potencial produtivo das lavouras, mesmo diante de previsões de chuvas, cenário que mantém os agentes atentos ao desenvolvimento das lavouras lá no país americano. Cotações para hoje: soja 126 e o milho R$60.
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10: O craque argentino Lionel Messi entrou para a história na vitória da Argentina sobre o Egito por 3-2 nessa terça-feira. Ele chegou a 9 passes para gol em Copas, tornando-se o maior assistente da história das Copas, ultrapassando outro argentino, Maradona, que somou 8 assistências.
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13: Rayane Rafaela.

0: Uma e seis.
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2: A esfoliação é um ótimo jeito de estimular

0: A circulação de sangue no organismo e renovar a pele do rosto. Os melhores ingredientes para esfoliar são aqueles em grãos, como açúcar cristal e mel cristalizado. Ao misturar os dois ou usar só um deles com uma pequena quantidade de hidratante, você consegue uma fórmula bastante eficaz. Aplique a mistura fazendo movimentos circulares e enxágue.
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10: Segundo a imprensa norte-americana, os executivos da Disney estão preocupados com o live action de Moana. O filme deve registrar uma abertura global de cerca de 130 milhões de dólares. E caso isso se concretize, será uma das estreias mais fracas dos remakes em live action da Disney. A Pequena Sereia abriu com 186 milhões de dólares. Cinderela, 132.
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12: 27 para as duas.

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0: ficou aqui paradinho, né?
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3: Olá, aqui é a professora Camila da Futura Idiomas e trago uma curiosidade da língua espanhola. Você sabia que aprender espanhol é mais fácil para os brasileiros? Pois é, o espanhol para brasileiros é mais simples por causa das características do espanhol. O português e a língua espanhola derivam do latim proto-românico, mas de diferentes dialetos. Por isso, são idiomas semelhantes, mas com uma vantagem do espanhol para os brasileiros. A gama de fonemas portugueses é maior do que a de fonemas espanhóis. Dessa forma, é mais fácil para um brasileiro aprender a pronúncia espanhola do que um espanhol aprender a pronúncia brasileira. Contudo, ao aprender o espanhol, cuidado com os falsos cognatos.
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8: Uma boa tarde para você, ligado com a gente, agora 2h04, trazendo algumas informações para você. Foi perdido uma chave de moto da Medabio até o bairro Saúde, com um chaveiro de fita preto. Quem encontrar, por favor, pode deixar aqui na Rádio Vox ou na Vida Farmácia. E agora, vamos trazendo os fatos que marcaram o dia de hoje na história. No ano de 1357, o imperador Carlos IV ajuda na colocação da

0: pedra fundamental da Ponte Carlos, em Praga. 1401, Tarmelão ataca o sultanato de Jalairida e destrói Bagdá. 1776, George Washington ordena que a Declaração de Independência seja lida aos membros do Exército Continental em Manhattan, enquanto milhares de soldados britânicos em State Islands se preparam para a Batalha de Long Island. No ano de 1810, Napoleão anexa o Reino da Holanda como parte do Primeiro Império Francês. 1816, a Argentina declara independência da Espanha. No ano de 1932, o estado de São Paulo se revolta contra o governo federal brasileiro, iniciando a Revolução Constitucionalista. No ano de 1944, durante a Segunda Guerra Mundial, as forças americanas tomam Saipan, trazendo o arquipélago japonês ao alcance dos ataques B-29 e causando a queda do governo Tojo. Outras informações também que marcaram o dia de hoje: no ano de 2002, a União Africana é criada em Addis Abeba, na Etiópia, substituindo a Organização da Unidade Africana. O primeiro presidente da organização, Thabo Mbeki, presidente da África do Sul. Em 2011, o Sudão do Sul ganha a independência e se separa do Sudão. No ano de 2025, Miguel Uribe, senador e pré-candidato a presidente da Colômbia, sofre tentativa de assassinato em Bogotá e morre 2 meses depois. Esses alguns fatos, então, que marcaram o dia de hoje na história. Hoje, os fatos mais comentados no dia de hoje: conflito no Oriente Médio, também dentro de cultura e música, diversos jornais lamentam o falecimento da cantora Bonnie Taylor, famosa pelo clássico hit Total Eclipse of the Heart. Ela faleceu aos 75 anos.
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2: 2 e 7.
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0: E trazendo para vocês o resultado do campeonato sorteado de futsal que aconteceu ontem. Tivemos então União VK 5, Só Canelas 2, Pressão Alta FC 1, Milan 2, União FC 2, Real Matismo 4, Real União 0, Goleadas Mentais 5. Para a próxima sexta-feira, já vamos passando aqui os jogos que acontecem pela terceira rodada. Então teremos Farapos contra Santa Cruz, Boca Juniors e Conhaque FC, Borussia Dortmund e Sem Fôlego, Resenha e Baguais FC. Os jogos iniciam às 19 horas nesta sexta-feira no Ginásio Municipal de Esportes. Daqui a pouco eu trago também as notícias do jogo de hoje entre França e Marrocos.
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0: 2:20. Bom estar de volta com você aqui na programação. E logo mais, às 17 horas, horário de Brasília, tem França e também a seleção de Marrocos. Quem será o classificado do jogo? França que enfrenta o Marrocos hoje em busca da classificação para a próxima fase da Copa do Mundo. Os times vão a campo no gramado do Boston a partir das 17 horas. Trio de arbitragem será composto pelo árbitro principal Facundo Tédio e pelos assistentes Juan Pablo Belatti e Gabriel Chade. E passando aqui as escalações das equipes, a França vai de manhã no gol, Koundé, Upamecano, Saliba, Digne, Koné, Rabiot, Olis, Doué, Dembélé e Mbappé. França que joga no esquema 4-3-3. Essa é a provável escalação então do técnico Didier Deschamps. Já o Marrocos de Mohamed Kouabi vai de Bono no gol, Hakimi, Diop, Riyad, Mazaouri, Bouadi, El Aniaoui, Brahim Dias, Ounahi, El Canous e Rahimi. Esse então o time do técnico Mohamed Kabi, que vai no 4-5.
1: 2:21.

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4: Trazendo então os resultados dos jogos de ontem, papel e caneta na mão, como diz na vinheta que eu trago para vocês então os resultados. Tivemos ontem a dupla Sena concurso 2980, os números do primeiro sorteio 14, 21, 26, 31, 35 e 36. Segundo sorteio 13, 20, 21, 24, 26 e 36. O prêmio acumulou. Também teve a Lotomania concurso 2947, números sorteados 1, 8, 11, 18, 24. 26, 27, 29, 30, 39, 42, 53, 55, 58, 59, 60, 72, 87, 91 e 95. O prêmio acumulou. Quina, concurso 7.060, números sorteados 2, 19, 27, 38 e 69. Prêmio acumulou. Loto Fácil, concurso 3.730, números sorteados 2, 3, 5, 6, 8, 11, 12, 13, 14, 15, 16, 19, 20, 21 e 24. Houve 4 ganhadores. E agora, a loteria para todos. Trazendo aqui para vocês os resultados dos jogos de hoje. Quinto prêmio, 4.140, 4140. O quarto prêmio 2.661, 2.661. Terceiro prêmio 7.096, 7.096. Segundo prêmio 9.441, 9.441. E o primeiro prêmio 3.205, 3.205.
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8: 16 para as 3.
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1: Se ligando com a gente, é bom ter a sua companhia. 2:13 e foi encontrado uma chave com um cordão preto e um cartão da JBS anexado junto à chave. Quem perdeu pode passar na loja da Vanice Dallagnol, a NIT, que está lá a chave. Também trazendo mais informações aqui para nossa audiência. Correios adiam um fechamento de agências em meio a plano de reconstrução. Flávio Bolsonaro reforça ofensiva no Ceará antes de decisão do Partido Liberal sobre apoio a Ciro Gomes. Brasil tem maior entrada de dólares no primeiro semestre desde 2018. Aí algumas manchetes para você ligado com a gente aqui na Vox.
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11: Esse sábado, dia 11, Gable Stevenson, pupilo de John Jones, vai estrear no UFC em Las Vegas. Fenômeno do wrestling, ele vai enfrentar Elisha Ellison na categoria pesos pesados. Stevenson, uma das estrelas da sua geração no wrestling, chegará ao UFC com apenas 3 lutas profissionais. Lembrando que ele conquistou ouro olímpico no wrestling nos Jogos Olímpicos de Tóquio de 2020.
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12: 3 e 2.

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3: A Nintendo anunciou que a partir do ano que vem não vai mais comercializar o Nintendo Switch 1 na Europa. O motivo? Cumprimento das normas da União Europeia, que obrigam os fabricantes de eletrônicos a darem ao consumidor uma forma de trocar as baterias de forma rápida e fácil. Lembrando que a Nintendo vai lançar, no continente europeu, uma nova versão do Switch 2 com bateria substituível. A partir de fevereiro do ano que vem, o Switch não será mais vendido na Europa. Switch, Switch Lite e Switch modelo OLED. Apenas o Switch 2 com bateria removível será vendido por lá.
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6: 3:22.

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2: 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Cada galeto vendido contribui diretamente para o atendimento, o cuidado e as oportunidades oferecidas às pessoas com deficiência e suas famílias. A retirada será às 11:30 até às 13 horas na churrasqueira do Salão Paroquial. 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O restaurante Zalza informa que está aceitando reservas para a Eucaristia, Crisma e a formatura do Colbachini. 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
3: Segundo informações extraoficiais, o ator Sacha Baron Cohen encerrou as gravações de um novo projeto focado no personagem LG. LG é um entrevistador satírico que utiliza gírias do hip hop para gerar situações imprevisíveis. O filme ainda não tem previsão de lançamento.
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6: 17 para as 4.
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0: 10 para as 4.
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0: Isso é maior de Moraes, é melhor que
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3: Infomusic tá de volta, por aqui tem informações do mundo da música. O músico Tony Bellotto, guitarrista do Titãs, voltou a falar sobre o diagnóstico de câncer que recebeu em 2025. Em entrevista ao programa Roda Viva da TV Cultura, o artista revelou que não consegue se considerar livre da doença. Bellotto teve diagnóstico de câncer de pâncreas e passou por uma cirurgia para retirada do tumor, além das sessões de quimioterapia. Segundo o artista, ele ainda convive com as consequências provocadas pelo tratamento, especialmente no sistema digestivo. Eu já volto com o último bloco da Info Music.
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6: 4 e 3.
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4: As sementes de abóbora ajudam a aliviar a dor de barriga e as cólicas menstruais, já que contém magnésio, que é um mineral que atua diminuindo a contração muscular e o funcionamento dos nervos e, como consequência, a dor menstrual.
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0: Receitinha de hoje, pavê de banana com doce de leite. Ingredientes, uma xícara de chá de leite condensado, 2 colheres de sopa de maizena, 2 xícaras de chá de leite, 2 gemas, 1 colher de sopa de manteiga, 1 colher de café de essência de baunilha, 3 xícaras de chá de rosquinha de leite amanteigados, 4 bananas em rodelas, suco de 1 limão, 2 xícaras de chá de doce de leite cremoso, castanha de caju triturada para decorar. Vou repetir para você, confere. 1 xícara de chá de leite condensado, 2 colheres de sopa de maizena, 2 xícaras de chá de leite, 2 gemas, 1 colher de sopa de manteiga, 1 colher de café de essência de baunilha, 3 xícaras de chá de rosquinha de leite amanteigados, 4 bananas em rodelas, suco de 1 limão, 2 xícaras de chá de doce de leite cremoso, castanha de caju triturada para decorar. Modo de preparo: leve 1 panela ao fogo médio com o leite condensado, a maizena dissolvida no leite, as gemas e a manteiga, mexendo até engrossar. Desligue e adicione a essência. Em 1 refratário médio, faça camadas de creme branco, de rosquinhas, de banana regada, com o suco de limão e de doce de leite. Repita as camadas até acabarem os ingredientes, terminando em doce de leite. Polvilhe com castanha e leve à geladeira por 2 horas antes de servir. Nossa receitinha de hoje, então, pavê de banana com doce de leite. Até a próxima e bom apetite.
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2: Guilherme Benuto, menos é mais.
3: Patrícia Fernandes.

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9: Após a derrota para a seleção norueguesa na Copa, a seleção brasileira terá dois compromissos em setembro. Serão dois amistosos contra a seleção australiana. E as eliminatórias para a Copa de 2030 terão início em 2027. Lembrando que Uruguai, Argentina e Paraguai já têm vagas garantidas no Mundial de 2030, pois receberão os jogos inaugurais da próxima Copa.
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0: 5:16.
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9: Tudo bem? Eu sou a Suzy Lu, estou aqui com o Super

0: Óticas tem dicas e truques por aqui que facilitam o nosso dia a dia. Tá fazendo molho branco, ele não ficou lisinho e cremoso como você esperava? Presta atenção nessa dica, deixa o molho esfriar, depois bata no liquidificador. E aí é só voltar o molho pra panela e levar ao fogo até aquecer. Fica um molho leve, cremoso e bem gostoso. Daqui a pouco eu volto com mais super dicas. Super
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2: Chega lá do Rio Negro e Solimões assim, ó.

0: 11 para as 6.
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10: Amigo ouvinte, o mundo pode ser um lugar melhor se nós formos pessoas melhores. A vida pode ter mais cor, mais sentido, se fizermos a diferença. Pequenos gestos podem transformar a vida dos nossos amigos, dos nossos familiares, dos desconhecidos que Deus nos apresenta todos os dias. Faça a diferença na vida de alguém. Estenda suas mãos e abrace. Ajude quem precisa de você. Dê carinho, amor, atenção. Comece o dia elogiando quem você ama. Fale do amor de Deus em seu trabalho, em sua escola. Por onde quer que você vá, fale deste amor. E saiba, Deus te ama e colocará pessoas para te ajudar. Obrigado pela sua companhia. E que Deus abençoe você e sua família. Em nome do Pai, do Filho e do Espírito Santo. Amém.
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0: 3731.
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3: Contrariando rumores da imprensa norte-americana, o cineasta Louis Leterrier garantiu que não começaram as filmagens de Velozes e Furiosos 11. Apenas para constar, sinto muito em dizer, mas a Universal Pictures não está filmando o novo Velozes e Furiosos agora. Dizem que o roteiro está sendo reescrito. O longa deve estrear nos cinemas em março de 2028.
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0: mais uma edição do Super Dicas por aqui. Informações aqui do site Consul. Na hora de você cozinhar legumes, é bem comum que a água ferva e às vezes acabe transbordando, causando aquela sujeira no fogão. A dica nesse caso é passar um pouquinho de azeite na borda da panela. Aplique o azeite com o auxílio de um guardanapo e isso irá repelir a água para que ela não chegue até o topo da panela. Faz e conta pra gente, eu já volto com a última dica de hoje. 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

5 para as 7.

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9: Apenas Danilo, lateral direito do Flamengo, voltou no voo fretado oferecido pela CBF após eliminação para Haaland e companhia nas oitavas de final da Copa. Segundo a CBF, cada jogador pôde decidir se queria retornar ao Brasil, se queria ir para a Europa ou continuar nos Estados Unidos. Lembrando que apenas 7 jogadores convocados eram de clubes brasileiros. Danilo, Léo Pereira, Alexandre e Lucas Paquetá do Flamengo, o Everton do Grêmio, Danilo Santos do Botafogo e Neymar do Santos.
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2: Olá, ouvintes da Rádio Vox FM. Programa seu dia comigo, meteorologista Kátia Braga.

0: Braga. Essa sexta-feira será chuvosa durante todo o dia, noite e madrugada. Chuva, ora fraca, ora apenas garoa, mas não se descarta aquela chuva mais forte. Em alguns momentos, a chuva vem acompanhada de raios. Então, a gente caracteriza como temporais, especialmente entre manhã e início da tarde. Olha a temperatura nessa sexta-feira, 12 a 18 graus. O vento pode soprar um pouquinho mais para moderado, mas não tem ventania. O sábado também tem chuva, mas perde total a força. Chuva fraquinha, garoa. A temperatura vai variar entre 12 a 15 graus. E o domingo também tem chuva, mas tudo garoa. Tem até cerração pela manhã, 12 a 16 graus. Eu te desejo excelente e abençoado dia. Amanhã estarei de volta. Saudações meteorológicas.
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7: Último bloco do Super Dicas, dicas e truques que facilitam o nosso dia a dia na hora de fritar bifes, seja carne bovina, de porco ou de frango. A dica é sempre utilizar uma pinça para virar a carne. Evite usar garfos ou itens perfurantes, pois isso faz com que o seu bife resseque e perca o sumo. Dica do site Consul, a qualquer momento eu volto com mais Super Dicas, até lá.
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0: 8:11.
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0: 8h25.
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1: O plenário do Senado aprovou o texto alternativo da Câmara dos Deputados ao projeto que transforma o campus binacional da Universidade Federal do Amapá, em Oiapoque, na Universidade Federal da Fronteira Norte. Cerca de 1.200 estudantes atualmente matriculados nos cursos do campus de Oiapoque serão automaticamente integrados à nova universidade, sem necessidade de adaptação ou mudanças burocráticas. A Unifron oferecerá cursos de graduação e pós-graduação, além de desenvolver projetos de pesquisa, extensão, cultura, inovação e desenvolvimento regional. O relator, senador Paulo Paim, do PT do Rio Grande do Sul, afirmou que a universidade chega em um momento estratégico para o Amapá, diante das perspectivas de desenvolvimento econômico associadas à exploração de petróleo na margem equatorial.
2: Impulsionar assim a geração de empregos, ampliando a demanda por profissionais qualificados. Nesse contexto, a instituição contribuirá para a formação de mão de obra local, permitindo que o desenvolvimento regional seja acompanhado pelo fortalecimento da educação superior.
1: Para o autor da proposta, senador Randolph Rodrigues, do PT do Amapá, a Unifron fortalecerá a cooperação acadêmica e científica entre o Brasil e a França e terá papel importante na valorização dos povos originários.
3: É uma universidade, primeiro, para a Aliança Mercosul-União Europeia, porque é a universidade dessa fronteira. É a universidade da fronteira do Brasil com a França, do Brasil com a União Europeia. Há uma transformação econômica em curso por conta da pesquisa e futura exploração de petróleo que teremos lá na região. O nome do Oiapoque é o nome dos povos originários que lá vivem. Então vai ser a Universidade da Integração Brasil-Europa, vai ser a Universidade da Pesquisa e da Exploração do Petróleo e vai ser a Universidade dos Povos Indígenas.
1: Atualmente, o campus de Oiapoque oferece os cursos de Ciências Biológicas, Direito, Enfermagem, Licenciatura Intercultural Indígena, Letras Francês-Português, História, Geografia e Pedagogia. O texto segue agora para a sanção presidencial. Da Rádio Senado, Pedro Pincer.
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5: Todos os dias, antes de ir para a cama, remova a maquiagem do rosto. Se você não usa maquiagem, pode também limpar a pele. Afinal, a poeira do dia está nos poros e tem que ser retirada para ver a respiração. Passe leite de rosas ou de colônia com algodão.
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